0: combinamos perfecto.
1: Combinamos perfecto.
0: Cristian Gómez.
1: Cristian Gómez.